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2: Canela de San Roque por Soleá. Lo acompaña a la guitarra Periquín Niño Jero en el Festival de Casa Bermeja 2014.

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1: Cantes por Granaina, el rey de los palacios, acompañado a la guitarra por Luis Franco.

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1: Ramón Benítez Chato de Utrera canta por Bulerías, acompañado de Paco Jarana, Niño José Manuel y Fernando Mae.